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A Câmara da Guarda aprovou por maioria o processo especial de revitalização da têxtil Manuel Rodrigues Tavares. A ULS da Guarda reforçou os cuidados de saúde primários com a entrada de 13 novos médicos de família. A Polícia Judiciária da Guarda deteve o terceiro autor de sequestro, extorsão e roubo, um crime que ocorreu na cidade da Covilhã.

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Hoje é segunda-feira, 29 de julho. Quanto à previsão do estado do tempo, podemos contar com um dia de céu pouco nublado ou limpo, com algumas nuvens. Durante a tarde vai haver um aumento temporário da nubosidade, principalmente no norte. Ainda há a possibilidade de uma pequena subida dos valores da temperatura. A máxima prevista hoje para a Guarda é de 28 graus, Viseu 29 e Castelo Branco 32 graus. Agora avançamos para a informação neste Jornal da Rádio F.

0: Informação com Pedro Paula.
1: A Câmara da Guarda aprovou por maioria o processo especial de revitalização da Têxtil Manuel Rodrigues Tavares. O Executivo aprovou este processo e a decisão foi tomada por maioria, contando com os votos favoráveis do Movimento pela Guarda e do PSD e o voto contra da vereadora do Partido Socialista. O Presidente da Câmara da Guarda justificou a aprovação deste plano de revitalização como uma medida necessária para o futuro económico da região. Sérgio Costa sublinhou que a decisão teve de equilibrar a manutenção de um litígio judicial que o município mantém contra a empresa, com a necessidade de viabilizar a atividade económica futura e a instalação de uma nova unidade fabril. Segundo o autarca, o processo visa permitir que a unidade fabril da Quinta da Rasa, situada na zona da Gata, possa ser alienada a um grupo empresarial para a realização de um novo investimento estratégico.
2: Plano especial de recuperação da Têxtil Manuel Rodrigues Tavares, o município, a Câmara hoje deliberou aprovar e aprovou por maioria o PER. Por maioria porque o senhor representante do Partido Socialista votou contra. E aqui não está só em causa o PER per si. O que está em causa é um processo que o município da Guarda, a manutenção de um processo em tribunal que o município da Guarda continua a litigar contra a empresa em causa, por causa dos terrenos do Rio Diz. Essa ação foi até interposta pelo meu antecessor na Câmara Municipal da Guarda e que nós mantemos naturalmente, mas por outro lado também, e aquilo que está plasmado nos documentos que foram enviados aos seus vereadores, tem a ver com a necessidade de aprovar este PER para que a fábrica da Quinta da Rasa, na zona da Gata, Paredes Meias com a Nacional 233, possa ser alienada a um grupo empresarial para ali fazer outro investimento. E é isso que está aqui plasmado no PER.
1: Foi uma decisão tomada em consciência pelo município da Guarda, afirmou o Presidente.
2: Nós tínhamos que olhar a tudo isto, por um lado a manutenção do processo de litígio que nós temos com esta empresa, por outro lado a viabilização da sua manutenção, da sua atividade económica no futuro, mas também permitir a atividade económica de uma nova unidade de fabril, conforme já foi falado publicamente e que consta nos documentos do PER que nos foram apresentados. Por estas razões, a Câmara Municipal da Guarda, por maioria, contra a opinião da senhora representante do Partido Socialista, aprovou o PER. Nós não sabemos ainda a decisão dos outros credores, mas esta foi a decisão que, em consciência, foi tomada pelo município da Guarda.
1: A vereadora do PS explicou o voto contra do seu partido, apesar de se declarar favorável à proteção dos postos de trabalho e a novos investimentos. O PS argumenta que o processo se arrasta há cerca de 7 anos e que os litígios jurídicos antigos entre o município e a empresa não foram suficientemente esclarecidos. Carla Sanches defendeu que o Gabinete Jurídico da Câmara deveria ter realizado uma análise mais aprofundada da situação para permitir uma decisão mais fundamentada.
3: O Partido Socialista é favorável no interesse público, à proteção dos postos de trabalho e à viabilização de novos investimentos estratégicos na região. No entanto, desconhecemos o processo que se arrasta desde o anterior executivo com processos jurídicos que se arrastam por cerca de 7 anos, incluindo litígios antigos entre o município e a empresa. Nós estamos contra. O município tem um gabinete jurídico que permite analisar a situação de uma forma mais aprofundada e assim tomar uma decisão mais fundamentada, na nossa opinião.
1: Por sua vez, os vereadores do PSD votaram favoravelmente por considerar que a aprovação do PER é vantajosa para o município. Na visão dos social-democratas, esta via permite não dificultar a resolução da questão contenciosa dos terrenos do Rio Diz e, simultaneamente, garante que um grupo empresarial possa continuar a sua atividade na região. João Prata destacou que esta ligação entre os processos judiciais existentes é a melhor forma de acautelar os interesses da Câmara sem penalizar o desenvolvimento económico e regional.
4: aliando este processo com o outro processo que há em contencioso entre a Câmara e este grupo empresarial, parece-nos que seria vantajoso votarmos a favor para não dificultar nada do que tem a ver com outra questão, que tem a ver com os terrenos do Rio Vis, e que, de uma vez por todas, possamos também não penalizar a Câmara Municipal, mas também fazer com que o grupo empresarial possa continuar a sua atividade e o seu desempenho, mas fazendo a ligação com outro litígio judicial existente, parece-nos vantajoso para calcular a nossa Câmara Municipal, mas também para não deixar desguarnecido o grupo empresarial, votamos a favor.
1: Câmara da Guarda aprovou por maioria o processo especial de revitalização da Têxtil Manuel Rodrigues Tavares. O LS da Guarda reforçou os cuidados de saúde primários com a entrada de 13 novos médicos de família. Foi a maior entrada de médicos especialistas dos últimos anos. Este reforço representa um marco fundamental para a instituição, visando melhorar a acessibilidade e a qualidade da resposta assistencial à população. De acordo com Bruno Morrão, diretor clínico para os cuidados de saúde primários da ULS da Guarda, estes 13 novos médicos são recém-especialistas que ingressam nos quadros da instituição através de contratos em funções públicas e não por prestação de serviços. O diretor clínico sublinha que, em termos de valor absoluto, esta é possivelmente a maior entrada de médicos de família de que há memória na unidade. Os novos clínicos foram distribuídos por várias unidades da região. Para além de preencher estas listas, os utentes vão também cobrir a renovação geracional necessária.
5: Desde o início do ano, contando com o concurso especial que decorreu logo no início, tivemos 13 novas entradas. São 13 médicos recém-especialistas de medicina geral e familiar, e vêm em contrato em funções públicas. O contrato não nada tem a ver com a prestação de serviços, mas sim são médicos que vão entrar para os quadros da nossa instituição. Dois para a USF a Serrana, em Ceia, depois mais um para a USF a Gaudela, em Gouveia, dois para a UCSP de Fornos de Algodres, vai um para o CSP de Sorico, um para o CSP de Trancoso, um para a USF Carolina Beatriz Ângelo, um para a USF Cinco Quinas no Sabugal, um para o CSP de Almeida, dois para o CSP de Pinhel. Do ponto de vista de valor absoluto, acho que nunca tivemos uma entrada tão grande de médico.
1: Bruno Morrão destaca que a entrada de médicos tão jovens pode garantir a estabilidade dos cuidados de saúde primários em algumas regiões para os próximos 20 a 30 anos, caso estes se fixem na região.
5: Não vieram só para ocupar listas a descoberto ou utentes sem médico, mas também vieram para fazer uma renovação geracional, até porque houve alguns médicos que se reformaram e houve outros médicos que pediram mobilidade. Os 12 não serão só para listas a descoberto, mas sim também para substituição de colegas. É bom que tenham vindo também colegas tão novos, porque nós tínhamos um problema, ainda continuamos a ter, de uma idade geracional a nível dos médicos de família bastante elevada, e neste momento a entrada desta nova tranche de médicos mais novos também promoveu uma renovação geracional dos nossos cuidados de saúde primários. Se eles se mantiverem sempre por aqui, podemos ter cuidados de saúde primários em algumas regiões com garantia, pelo menos para os próximos 20 ou 30 anos.
1: Apesar do esforço significativo, o diretor clínico admite que ainda existem situações complexas por resolver. Figueira Castelo Rodrigo é apontada como a situação mais crítica neste momento. Existem também carências nos concelhos, como Trancoso e Vila Nova de Foscoa, onde se depende de médicos em regime de pós-aposentação, e na Guarda, onde ainda resta um utente sem médico de família atribuído.
5: Continuamos com a mesma problemática que já temos vindo a verificar. Figueira do Castelo Rodrigo é a nossa situação mais chata. Todas as outras ficam mais ou menos resolvidas. No entanto, temos situações como em Trancoso, onde a maior parte dos utentes tem médico de família, mas temos muitos contratos em pós-aposentação, e depois temos ali também Foscoa, onde temos um contrato pós-aposentação em que precisávamos de haver ali uma substituição. Continuamos também a faltar um médico no Conselho da Guarda, que existem pelo menos 1.400 utentes a descoberto, mas o resto está mais ou menos composto.
1: A ULS da Guarda reforçou os cuidados de saúde primários com a entrada de 13 novos médicos de família. A Polícia Judiciária, através do Departamento de Investigação Criminal da Guarda, após ações de recolha de informação criminal que apontavam que uma mulher residente na cidade da Covilhã teria sido alvo de um sequestro, seguido de roubo e extorsão, iniciou uma investigação na qual foi detido um homem na zona da Marinha Grande, o terceiro autor da prática destes crimes. Tudo ocorreu porque a vítima forneceu 4 contas bancárias aos suspeitos a fim de dissiparem o dinheiro proveniente da prática de crimes de tráfico de estupefacientes e burlas informáticas, ou seja, para branquearem os capitais. A dada altura, a mulher, que num primeiro momento se encontrava conivente com os suspeitos, apoderou-se de uma enorme quantia de dinheiro que não devolveu. Entretanto, foi possível localizar e deter mais um dos suspeitos e apreender importantes elementos de prova, tais como uma arma ilícita, pistola semiautomática, presumivelmente usada no cometimento destes crimes. Estamos a 15 minutos das 9 da manhã, ponto final neste jornal na Rádio F.

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A Câmara da Guarda aprovou por maioria o processo especial de revitalização da têxtil Manuel Rodrigues Tavares. A ULS da Guarda reforçou os cuidados de saúde primários com a entrada de 13 novos médicos de família. A Polícia Judiciária da Guarda deteve o terceiro autor de sequestro, extorsão e roubo, um crime que ocorreu na cidade da Covilhã.

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Hoje é segunda-feira, 29 de julho. Quanto à previsão do estado do tempo, podemos contar com um dia de céu pouco nublado ao limpo, com algumas nuvens. Durante a tarde vai haver um aumento temporário da nubosidade, principalmente no norte. Ainda há a possibilidade de uma pequena subida dos valores da temperatura. A máxima prevista hoje para a Guarda é de 28 graus, Viseu 29 e Castelo Branco 32 graus. Agora avançamos para a informação neste Jornal da Rádio F.

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1: A Câmara da Guarda aprovou por maioria o processo especial de revitalização da Têxtil Manuel Rodrigues Tavares. O Executivo aprovou este processo e a decisão foi tomada por maioria, contando com os votos favoráveis do Movimento pela Guarda e do PSD e o voto contra da vereadora do Partido Socialista. O Presidente da Câmara da Guarda justificou a aprovação deste plano de revitalização como uma medida necessária para o futuro económico da região. Sérgio Costa sublinhou que a decisão teve de equilibrar a manutenção de um litígio judicial que o município mantém contra a empresa, com a necessidade de viabilizar a atividade económica futura e a instalação de uma nova unidade fabril. Segundo o autarca, o processo visa permitir que a unidade fabril da Quinta da Rasa, situada na zona da Gata, possa ser alienada a um grupo empresarial para a realização de um novo investimento estratégico.
2: Plano especial de recuperação da Têxtil Manuel Rodrigues Tavares, o município, a Câmara hoje deliberou aprovar e aprovou por maioria o PER. Por maioria porque o senhor representante do Partido Socialista votou contra. E aqui não está só em causa o PER per si. O que está em causa é um processo que o município da Guarda, a manutenção de um processo em tribunal que o município da Guarda continua a litigar contra a empresa em causa, por causa dos terrenos do Rio Diz. Essa ação foi até interposta pelo meu antecessor na Câmara Municipal da Guarda, e que nós mantemos naturalmente, mas por outro lado também, e aquilo que está plasmado nos documentos que foram enviados aos seus vereadores, tem a ver com a necessidade de aprovar este PER para que a fábrica da Quinta da Rasa, na zona da Gata, Paredes Meias com a Nacional 233, possa ser alienada a um grupo empresarial para ali fazer outro investimento, e é isso que está aqui plasmado no PER.
1: Foi uma decisão tomada em consciência pelo município da Guarda, afirmou o presidente.
2: Nós tínhamos que olhar a tudo isto, por um lado a manutenção do processo de litígio que nós temos com esta empresa, por outro lado a viabilização da sua manutenção, da sua atividade económica no futuro, mas também permitir a atividade económica de uma nova unidade de fabril, conforme já foi falado publicamente e que consta nos documentos do PER que nos foram apresentados. Por estas razões, a Câmara Municipal da Guarda, por maioria, contra a opinião da senhora representante do Partido Socialista, aprovou o PER. Nós não sabemos ainda a decisão dos outros credores, mas esta foi a decisão que em consciência foi tomada pelo município da Guarda.
1: A vereadora do PS explicou o voto contra do seu partido, apesar de se declarar favorável à proteção dos postos de trabalho e a novos investimentos. O PS argumenta que o processo se arrasta há cerca de 7 anos e que os litígios jurídicos antigos entre o município e a empresa não foram suficientemente esclarecidos. Carla Sanches defendeu que o gabinete jurídico da Câmara deveria ter realizado uma análise mais aprofundada da situação para permitir uma decisão mais fundamentada.
3: O Partido Socialista é favorável no interesse público, à proteção dos postos de trabalho e à viabilização de novos investimentos estratégicos na região. No entanto, desconhecemos o processo que se arrasta desde o anterior executivo, com processos jurídicos que se arrastam por cerca de 7 anos, incluindo litígios antigos entre o município e a empresa. Nós estamos contra. O município tem um gabinete jurídico que permite analisar a situação de uma forma mais aprofundada e assim tomar uma decisão mais fundamentada, na nossa opinião.
1: Por sua vez, os vereadores do PSD votaram favoravelmente por considerar que a aprovação do PER é vantajosa para o município. Na visão dos social-democratas, esta via permite não dificultar a resolução da questão contenciosa dos terrenos do Rio Diz e, simultaneamente, garante que um grupo empresarial possa continuar a sua atividade na região. João Prata destacou que esta ligação entre os processos judiciais existentes é a melhor forma de acautelar os interesses da Câmara sem penalizar o desenvolvimento económico e regional.
4: Aliando este processo com o processo que há em contencioso entre a Câmara e este grupo empresarial, parece-nos que seria vantajoso votarmos a favor para não dificultar nada do que tem a ver com outra questão, que tem a ver com os terrenos do Rio Diz, e que, de uma vez por todas, possamos também não penalizar a Câmara Municipal, mas também fazer com que o grupo empresarial possa continuar a sua atividade e o seu desempenho, mas fazendo a ligação com outro litígio judicial existente, parece-nos vantajoso para calcular a nossa Câmara Municipal, mas também para não deixar desguarnecido o grupo empresarial, votamos a favor.
1: Câmara da Guarda aprovou por maioria o processo especial de revitalização da Têxtil Manuel Rodrigues Tavares. O LS da Guarda reforçou os cuidados de saúde primários com a entrada de 13 novos médicos de família. Foi a maior entrada de médicos especialistas dos últimos anos. Este reforço representa um marco fundamental para a instituição, visando melhorar a acessibilidade e a qualidade da resposta assistencial à população. De acordo com Bruno Morrão, diretor clínico para os cuidados de saúde primários da ULS da Guarda, estes 13 novos médicos são recém-especialistas que ingressam nos quadros da instituição através de contratos em funções públicas e não por prestação de serviços. O diretor clínico sublinha que, em termos de valor absoluto, esta é possivelmente a maior entrada de médicos de família de que há memória na unidade. Os novos clínicos foram distribuídos por várias unidades da região. Para além de preencher estas listas, os utentes vão também cobrir a renovação geracional necessária.
5: Desde o início do ano, contando com o concurso especial que decorreu logo no início, tivemos 13 novas entradas. São 13 médicos recém-especialistas de medicina geral e familiar, e vêm em contrato em funções públicas. O contrato não nada tem a ver com a prestação de serviços, mas sim são médicos que vão entrar para os quadros da nossa instituição. Dois para a USF a Serrana, em Ceia, depois mais um para a USF a Gaudela, em Gouveia, dois para a UCSP de Fornos de Algodres, vai um para a UCSP de Celurico, um para a UCSP de Trancoso, um para a USF Carolina Beatriz Ângelo, um para a USF Cinco Quinas no Sabugal, um para a UCSP de Almeida, dois para a UCSP de Pinhel. Do ponto de vista de valor absoluto, acho que nunca tivemos uma entrada tão grande de médico.
1: Bruno Morrão destaca que a entrada de médicos tão jovens pode garantir a estabilidade dos cuidados de saúde primários em algumas regiões para os próximos 20 a 30 anos, caso estes se fixem na região.
5: Não vieram só para ocupar listas a descoberto ou utentes sem médico, mas também vieram para fazer uma renovação geracional, até porque houve alguns médicos que se reformaram e houve outros médicos que pediram mobilidade. Os 12 não serão só para listas a descoberto, mas sim também para substituição de colegas. É bom que tenham vindo também colegas tão novos, porque nós tínhamos um problema, ainda continuamos a ter, de uma idade geracional a nível dos médicos de família bastante elevada, e neste momento a entrada desta nova tranche de médicos mais novos também promoveu uma renovação geracional dos nossos cuidados de saúde primários. Se eles se mantiverem sempre por aqui, podemos ter cuidados de saúde primários em algumas regiões com garantia, pelo menos para os próximos 20 ou 30 anos.
1: Apesar do esforço significativo, o diretor clínico admite que ainda existem situações complexas por resolver. Figueira de Castelo Rodrigo é apontada como a situação mais crítica neste momento. Existem também carências nos concelhos, como Trancoso e Vila Nova de Foscoa, onde se depende médicos em regime de pós-aposentação, e na Guarda, onde ainda resta um utente sem médico de família atribuído.
5: Continuamos com a mesma problemática que já temos vindo a verificar. Figueira do Castelo Rodrigo é a nossa situação mais chata. Todas as outras ficam mais ou menos resolvidas. No entanto, temos situações como em Trancoso, onde a maior parte dos utentes tem médico de família, mas temos muitos contratos em pós-aposentação, e depois temos ali também Foscoa, onde temos um contrato pós-aposentação que precisávamos de haver ali uma substituição. Continuamos também a faltar um médico no Conselho da Guarda, que existem pelo menos 1.400 utentes a descoberto, mas o resto está mais ou menos composto.
1: A ULS da Guarda reforçou os cuidados de saúde primários com a entrada de 13 novos médicos de família. A Polícia Judiciária, através do Departamento de Investigação Criminal da Guarda, após ações de recolha de informação criminal que apontavam que uma mulher residente na cidade da Covilhã teria sido alvo de um sequestro, seguido de roubo e extorsão, iniciou uma investigação na qual foi detido um homem na zona da Marinha Grande, o terceiro autor da prática destes crimes. Tudo ocorreu porque a vítima forneceu 4 contas bancárias aos suspeitos a fim de dissiparem o dinheiro proveniente da prática de crimes de tráfico de estupefacientes e burlas informáticas, ou seja, para branquearem os capitais. A dada altura, a mulher, que num primeiro momento se encontrava conivente com os suspeitos, apoderou-se de uma enorme quantia de dinheiro que não devolveu. Entretanto, foi possível localizar e deter mais um dos suspeitos e apreender importantes elementos de prova, tais como uma arma ilícita, pistola semiautomática, presumivelmente usada no cometimento destes crimes.

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A Câmara da Guarda aprovou por maioria o processo especial de revitalização da têxtil Manuel Rodrigues Tavares. A ULS da Guarda reforçou os cuidados de saúde primários com a entrada de 13 novos médicos de família. A Polícia Judiciária da Guarda deteve o terceiro autor de sequestro, extorsão e roubo, um crime que ocorreu na cidade da Covilhã.

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Hoje é segunda-feira, 29 de julho. Quanto à previsão do estado do tempo, podemos contar com um dia de céu pouco nublado ao limpo, com algumas nuvens. Durante a tarde vai haver um aumento temporário da nubosidade, principalmente no norte. Ainda há a possibilidade de uma pequena subida dos valores da temperatura. A máxima prevista hoje para a Guarda é de 28 graus, Viseu 29 e Castelo Branco 32 graus. Agora avançamos para a informação neste Jornal da Rádio F.

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1: A Câmara da Guarda aprovou por maioria o processo especial de revitalização da Têxtil Manuel Rodrigues Tavares. O Executivo aprovou este processo e a decisão foi tomada por maioria, contando com os votos favoráveis do Movimento pela Guarda e do PSD e o voto contra da vereadora do Partido Socialista. O Presidente da Câmara da Guarda justificou a aprovação deste plano de revitalização como uma medida necessária para o futuro económico da região. Sérgio Costa sublinhou que a decisão teve de equilibrar a manutenção de um litígio judicial que o município mantém contra a empresa, com a necessidade de viabilizar a atividade económica futura e a instalação de uma nova unidade fabril. Segundo o autarca, o processo visa permitir que a unidade fabril da Quinta da Rasa, situada na zona da Gata, possa ser alienada a um grupo empresarial para a realização de um novo investimento estratégico.
2: Plano especial de recuperação da Têxtil Manuel Rodrigues Tavares, o município, a Câmara hoje deliberou aprovar e aprovou por maioria o PER. Por maioria porque o senhor representante do Partido Socialista votou contra. E aqui não está só em causa o PER per si. O que está em causa é um processo que o município da Guarda, a manutenção de um processo em tribunal que o município da Guarda continua a litigar contra a empresa em causa, por causa dos terrenos do Rio Diz, e essa ação foi até interposta pelo meu antecessor na Câmara Municipal da Guarda, e que nós mantemos naturalmente, mas por outro lado também, e aquilo que está plasmado nos documentos que foram enviados aos seus vereadores, tem a ver com a necessidade de aprovar este PER para que a fábrica da Quinta da Rasa, na zona da Gata, Paredes Meias com a Nacional 233, possa ser alienada a um grupo empresarial para ali fazer outro investimento, e é isso que está aqui plasmado no PER.
1: Foi uma decisão tomada em consciência pelo município da Guarda, afirmou o presidente.
2: Nós tínhamos que olhar a tudo isto, por um lado a manutenção do processo de litígio que nós temos com esta empresa, por outro lado a viabilização da sua manutenção, da sua atividade económica no futuro, mas também permitir a atividade económica de uma nova unidade de fabril, conforme já foi falado publicamente e que consta nos documentos do PER que nos foram apresentados. Por estas razões, a Câmara Municipal da Guarda, por maioria, contra a opinião da senhora representante do Partido Socialista, aprovou o PER. Nós não sabemos ainda a decisão dos outros credores, mas esta foi a decisão que em consciência foi tomada pelo município da Guarda.
1: A vereadora do PS explicou o voto contra do seu partido, apesar de se declarar favorável à proteção dos postos de trabalho e a novos investimentos. O PS argumenta que o processo se arrasta há cerca de 7 anos e que os litígios jurídicos antigos entre o município e a empresa não foram suficientemente esclarecidos. Carla Sanches defendeu que o gabinete jurídico da Câmara deveria ter realizado uma análise mais aprofundada da situação para permitir uma decisão mais fundamentada.
3: O Partido Socialista é favorável no interesse público, à proteção dos postos de trabalho e à viabilização de novos investimentos estratégicos na região. No entanto, desconhecemos o processo que se arrasta desde o anterior executivo, com processos jurídicos que se arrastam por cerca de 7 anos, incluindo litígios antigos entre o município e a empresa. Nós estamos contra. O município tem um gabinete jurídico que permite analisar a situação de uma forma mais aprofundada e assim tomar uma decisão mais fundamentada, na nossa opinião.
1: Por sua vez, os vereadores do PSD votaram favoravelmente por considerar que a aprovação do PER é vantajosa para o município. Na visão dos social-democratas, esta via permite não dificultar a resolução da questão contenciosa dos terrenos do Rio Diz e, simultaneamente, garante que um grupo empresarial possa continuar a sua atividade na região. João Prata destacou que esta ligação entre os processos judiciais existentes A melhor forma de acautelar os interesses da Câmara sem penalizar o desenvolvimento económico e regional.
4: Aliando este processo com o outro processo que há em contencioso entre a Câmara e este grupo empresarial, parece-nos que seria vantajoso votarmos a favor para não dificultar nada do que tem a ver com outra questão, que tem a ver com os terrenos do Rio Viz, e que, de uma vez por todas, possamos também não penalizar a Câmara Municipal, mas também fazer com que o grupo empresarial possa continuar a sua atividade e o seu desempenho, mas fazendo a ligação com outro litígio judicial existente, parece-nos vantajoso para calcular a nossa Câmara Municipal, mas também para não deixar desguarnecido o grupo empresarial, votamos a favor.
1: Câmara da Guarda aprovou por maioria o processo especial de revitalização da Têxtil Manuel Rodrigues Tavares. O LS da Guarda reforçou os cuidados de saúde primários com a entrada de 13 novos médicos de família. Foi a maior entrada de médicos especialistas dos últimos anos. Este reforço representa um marco fundamental para a instituição, visando melhorar a acessibilidade e a qualidade da resposta assistencial à população. De acordo com Bruno Morrão, diretor clínico para os cuidados de saúde primários da ULS da Guarda, estes 13 novos médicos são recém-especialistas que ingressam nos quadros da instituição através de contratos em funções públicas e não por prestação de serviços. O diretor clínico sublinha que, em termos de valor absoluto, esta é possivelmente a maior entrada de médicos de família de que há memória na unidade. Os novos clínicos foram distribuídos por várias unidades da região. Para além de preencher estas listas, os utentes vão também cobrir a renovação geracional necessária.
5: Desde o início do ano, contando com o concurso especial que decorreu logo no início, tivemos 13 novas entradas. São 13 médicos recém-especialistas de medicina geral e familiar, e vêm em contrato em funções públicas. O contrato não nada tem a ver com a prestação de serviços, mas sim são médicos que vão entrar para os quadros da nossa instituição. Dois para a USF a Serrana, em Ceia, depois mais um para a USF a Gaudela, em Gouveia, dois para o CSP de Fornos de Algodres, vai um para o CSP de Celurico, um para o CSP de Trancoso, um para a USF Carolina Beatriz Ângelo, um para a USF Cinco Quinas no Sabugal, um para o CSP de Almeida, dois para o CSP de Pinhel. Do ponto de vista de valor absoluto, acho que nunca tivemos uma entrada tão grande de médico.
1: Bruno Morrão destaca que a entrada de médicos tão jovens pode garantir a estabilidade dos cuidados de saúde primários em algumas regiões para os próximos 20 a 30 anos, caso estes se fixem na região.
5: Não vieram só para ocupar listas a descoberto ou utentes sem médico, mas também vieram para fazer uma renovação geracional, até porque houve alguns médicos que se reformaram e houve outros médicos que pediram mobilidade. Os 12 não serão só para listas a descoberto, mas sim também para substituição de colegas. É bom que tenham vindo também colegas tão novos, porque nós tínhamos um problema, ainda continuamos a ter, de uma idade geracional a nível dos médicos de família bastante elevada. E neste momento a entrada desta nova tranche de médicos mais novos também promoveu uma renovação geracional dos nossos cuidados de saúde primários. Se eles se mantiverem sempre por aqui, podemos ter cuidados de saúde primários em algumas regiões com garantia, pelo menos para os próximos 20 ou 30 anos.
1: Apesar do esforço significativo, o diretor clínico admite que ainda existem situações complexas por resolver. Figueira Castelo Rodrigo é apontada como a situação mais crítica neste momento. Existem também carências nos concelhos, como Trancoso e Vila Nova de Foscoa, onde se depende de médicos em regime de pós-aposentação, e na Guarda, onde ainda resta um utente sem médico de família atribuído.
5: Continuamos com a mesma problemática que já temos vindo a verificar. Figueira do Castelo Rodrigo é a nossa situação mais chata. Todas as outras ficam mais ou menos resolvidas. No entanto, temos situações como em Trancoso, onde a maior parte dos utentes tem médico de família, mas temos muitos contratos em pós-aposentação, e depois temos ali também Foscoa, onde temos um contrato pós-aposentação que precisávamos de haver ali uma substituição. Continuamos também a faltar um médico no Conselho da Guarda, que existem pelo menos 1.400 utentes a descoberto, mas o resto está mais ou menos composto.
1: A ULS da Guarda reforçou os cuidados de saúde primários com a entrada de 13 novos médicos de família. A Polícia Judiciária, através do Departamento de Investigação Criminal da Guarda, após ações de recolha de informação criminal que apontavam que uma mulher residente na cidade da Covilhã teria sido alvo de um sequestro, seguido de roubo e extorsão, iniciou uma investigação na qual foi detido um homem na zona da Marinha Grande, o terceiro autor da prática destes crimes. Tudo ocorreu porque a vítima forneceu 4 contas bancárias aos suspeitos a fim de dissiparem o dinheiro proveniente da prática de crimes de tráfico de estupefacientes e burlas informáticas, ou seja, para branquearem os capitais. A dada altura, a mulher, que num primeiro momento se encontrava conivente com os suspeitos, apoderou-se de uma enorme quantia de dinheiro que não devolveu. Entretanto, foi possível localizar e deter mais um dos suspeitos e apreender importantes elementos de prova, tais como uma arma ilícita, pistola semiautomática, presumivelmente usada no cometimento destes crimes.

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A Câmara da Guarda aprovou por maioria o processo especial de revitalização da têxtil Manuel Rodrigues Tavares. A ULS da Guarda reforçou os cuidados de saúde primários com a entrada de 13 novos médicos de família. A Polícia Judiciária da Guarda deteve o terceiro autor de sequestro, extorsão e roubo, um crime que ocorreu na cidade da Covilhã.

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0: Informação com Pedro Paula.
1: A Câmara da Guarda aprovou por maioria o processo especial de revitalização da Têxtil Manuel Rodrigues Tavares. O Executivo aprovou este processo e a decisão foi tomada por maioria, contando com os votos favoráveis do Movimento pela Guarda e do PSD e o voto contra da vereadora do Partido Socialista. O Presidente da Câmara da Guarda justificou a aprovação deste plano de revitalização como uma medida necessária para o futuro económico da região. Sérgio Costa sublinhou que a decisão teve de equilibrar a manutenção de um litígio judicial que o município mantém contra a empresa, com a necessidade de viabilizar a atividade económica futura e a instalação de uma nova unidade fabril. Segundo o autarca, o processo visa permitir que a unidade fabril da Quinta da Rasa, situada na zona da Gata, possa ser alienada a um grupo empresarial para a realização de um novo investimento estratégico.
2: Plano especial de recuperação da Têxtil Manuel Rodrigues Tavares, o município, a Câmara hoje deliberou aprovar e aprovou por maioria o PER. Por maioria porque o senhor representante do Partido Socialista votou contra. E aqui não está só em causa o PER per si. O que está em causa é um processo que o município da Guarda, a manutenção de um processo em tribunal que o município da Guarda continua a litigar contra a empresa em causa, por causa dos terrenos do Rio Diz, e essa ação foi até interposta pelo meu antecessor na Câmara Municipal da Guarda, e que nós mantemos naturalmente, mas por outro lado também, e aquilo que está plasmado nos documentos que foram enviados aos seus vereadores, tem a ver com a necessidade de aprovar este PER para que a fábrica da Quinta da Rasa, na zona da Gata, Paredes Meias com a Nacional 233, possa ser alienada a um grupo empresarial para ali fazer outro investimento, e é isso que está aqui plasmado no PER.
1: Foi uma decisão tomada em consciência pelo município da Guarda, afirmou o presidente.
2: Nós tínhamos que olhar a tudo isto, por um lado a manutenção do processo de litígio que nós temos com esta empresa, por outro lado a viabilização da sua manutenção, da sua atividade económica.

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A Câmara da Guarda aprovou por maioria o processo especial de revitalização da têxtil Manuel Rodrigues Tavares. A ULS da Guarda reforçou os cuidados de saúde primários com a entrada de 13 novos médicos de família. A Polícia Judiciária da Guarda deteve o terceiro autor de sequestro, extorsão e roubo, um crime que ocorreu na cidade da Covilhã.

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0: Informação com Pedro Paula.
1: A Câmara da Guarda aprovou por maioria o processo especial de revitalização da Têxtil Manuel Rodrigues Tavares. O Executivo aprovou este processo e a decisão foi tomada por maioria, contando com os votos favoráveis do Movimento pela Guarda e do PSD e o voto contra da vereadora do Partido Socialista. O Presidente da Câmara da Guarda justificou a aprovação deste plano de revitalização como uma medida necessária para o futuro económico da região. Sérgio Costa sublinhou que a decisão teve de equilibrar a manutenção de um litígio judicial que o município mantém contra a empresa, com a necessidade de viabilizar a atividade económica futura e a instalação de uma nova unidade fabril. Segundo o autarca, o processo visa permitir que a unidade fabril da Quinta da Rasa, situada na zona da Gata, possa ser alienada a um grupo empresarial para a realização de um novo investimento estratégico.
2: Plano especial de recuperação da Têxtil Manuel Rodrigues Tavares, o município, a Câmara hoje deliberou aprovar e aprovou por maioria o PER. Por maioria porque o senhor representante do Partido Socialista votou contra. E aqui não está só em causa o PER per si. O que está em causa é um processo que o município da Guarda, a manutenção de um processo em tribunal que o município da Guarda continua a litigar contra a empresa em causa, por causa dos terrenos do Rio Diz, e essa ação foi até interposta pelo meu antecessor na Câmara Municipal da Guarda, e que nós mantemos naturalmente, mas por outro lado também, e aquilo que está plasmado nos documentos que foram enviados aos seus vereadores, tem a ver com a necessidade de aprovar este PER para que a fábrica da Quinta da Rasa, na zona da Gata, Paredes Meias com a Nacional 233, possa ser alienada a um grupo empresarial para ali fazer outro investimento, e é isso que está aqui plasmado no PER.
1: Foi uma decisão tomada em consciência pelo município da Guarda, afirmou o presidente.
2: Nós tínhamos que olhar a tudo isto, por um lado a manutenção do processo de litígio que nós temos com esta empresa, por outro lado a viabilização da sua manutenção, da sua atividade económica no futuro, mas também permitir a atividade económica de uma nova unidade de fabril, conforme já foi falado publicamente e que consta nos documentos do PER que nos foram apresentados. Por estas razões, a Câmara Municipal da Guarda, por maioria, contra a opinião da senhora representante do Partido Socialista, aprovou o PER. Nós não sabemos ainda a decisão dos outros credores, mas esta foi a decisão que em consciência foi tomada pelo município da Guarda.
1: A vereadora do PS explicou o voto contra do seu partido, apesar de se declarar favorável à proteção dos postos de trabalho e a novos investimentos. O PS argumenta que o processo se arrasta há cerca de 7 anos e que os litígios jurídicos antigos entre o município e a empresa não foram suficientemente esclarecidos. Carla Sanches defendeu que o gabinete jurídico da Câmara deveria ter realizado uma análise mais aprofundada da situação para permitir uma decisão mais fundamentada.
3: O Partido Socialista é favorável no interesse público, à proteção dos postos de trabalho e à viabilização de novos investimentos estratégicos na região. No entanto, desconhecemos o processo que se arrasta desde o anterior executivo, com processos jurídicos que se arrastam por cerca de 7 anos, incluindo litígios antigos entre o município e a empresa. Nós estamos contra. O município tem um gabinete jurídico que permite analisar a situação de uma forma mais aprofundada e assim tomar uma decisão mais fundamentada, na nossa opinião.
1: Por sua vez, os vereadores do PSD votaram favoravelmente por considerar que a aprovação do PER é vantajosa para o município. Na visão dos social-democratas, esta via permite não dificultar a resolução da questão contenciosa dos terrenos do Rio Diz e, simultaneamente, garante que um grupo empresarial possa continuar a sua atividade na região. João Prata destacou que esta ligação entre os processos judiciais existentes é a melhor forma de acautelar os interesses da Câmara sem penalizar o desenvolvimento económico e regional.
4: Aliando este processo com o outro processo que há em contencioso entre a Câmara e este grupo empresarial, parece-nos que seria vantajoso votarmos a favor para não dificultar nada do que tem a ver com outra questão, que tem a ver com os terrenos do Rio Rijo, e que, de uma vez por todas, possamos também não penalizar a Câmara Municipal, mas também fazer com que o grupo empresarial possa continuar a sua atividade e o seu desempenho, mas fazendo a ligação com o outro litígio judicial existente, parece-nos vantajoso para calcular a nossa Câmara Municipal, mas também para não deixar desguarnecido o grupo empresarial, votamos a favor.
1: Câmara da Guarda aprovou por maioria o processo especial de revitalização da Têxtil Manuel Rodrigues Tavares. O LS da Guarda reforçou os cuidados de saúde primários com a entrada de 13 novos médicos de família. Foi a maior entrada de médicos especialistas dos últimos anos. Este reforço representa um marco fundamental para a instituição, visando melhorar a acessibilidade e a qualidade da resposta assistencial à população. De acordo com Bruno Morrão, diretor clínico para os cuidados de saúde primários da ULS da Guarda, estes 13 novos médicos são recém-especialistas que ingressam nos quadros da instituição através de contratos em funções públicas e não por prestação de serviços. O diretor clínico sublinha que, em termos de valor absoluto, esta é possivelmente a maior entrada de médicos de família de que há memória na unidade. Os novos clínicos foram distribuídos por várias unidades da região. Para além de preencher estas listas, os utentes vão também cobrir a renovação geracional necessária.
5: Desde o início do ano, contando com o concurso especial que decorreu logo no início, tivemos 13 novas entradas. São 13 médicos recém-especialistas de medicina geral e familiar, e vêm em contrato em funções públicas, um contrato não que nada tem a ver com a prestação de serviços, mas sim são médicos que vão entrar para os quadros da nossa instituição. Dois para a USF a Serrana, em Ceia, depois mais um para a USF a Gaudela, em Gouveia, dois para a UCSP de Fornos de Algodres, vai um para a UCSP de Celurico, um para a UCSP de Trancoso, um para a USF Carolina Beatriz Ângelo, um para a USF Cinco Quinas no Sabugal, um para a UCSP de Almeida, dois para a UCSP de Pinhel. Do ponto de vista de valor absoluto, acho que nunca tivemos uma entrada tão grande de médico.
1: Bruno Morrão destaca que a entrada de médicos tão jovens pode garantir a estabilidade dos cuidados de saúde primários em algumas regiões para os próximos 20 a 30 anos, caso estes se fixem na região.
5: Não vieram só para ocupar listas a descoberto ou utentes sem médico, mas também vieram para fazer uma renovação geracional, até porque houve alguns médicos que se reformaram e houve outros médicos que pediram mobilidade. Os 12 não serão só para listas a descoberto, mas sim também para substituição de colegas. É bom que tenham vindo também colegas tão novos, porque nós tínhamos um problema, ainda continuamos a ter, de uma idade geracional a nível dos médicos de família bastante elevada, e neste momento a entrada desta nova tranche de médicos mais novos também promoveu uma renovação geracional dos nossos cuidados de saúde primários. Se eles se mantiverem sempre por aqui, podemos ter cuidados de saúde primários em algumas regiões com garantia, pelo menos para os próximos 20 ou 30 anos.
1: Apesar do esforço...

0: resta o utente sem médico de família atribuído.
1: Continuamos com a mesma problemática que já temos vindo a verificar. Figueira do Castelo Rodrigo é a nossa situação mais chata. Todas as outras ficam mais ou menos resolvidas. No entanto, temos situações como em Trancoso, onde a maior parte dos utentes tem médico de família, mas temos muitos contratos em pós-aposentação, e depois temos ali também Foscoa, onde temos um contrato de pós-aposentação que precisávamos de haver ali uma substituição. Continuamos também a faltar um médico no Conselho da Guarda, que existem pelo menos 1.400 utentes a descoberto, mas o resto está mais ou menos composto.
0: A ULS da Guarda reforçou os cuidados de saúde primários com a entrada de 13 novos médicos de família. A Polícia Judiciária, através do Departamento de Investigação Criminal da Guarda, após ações de recolha de informação criminal que apontavam que uma mulher residente na cidade da Covilhã teria sido alvo de um sequestro seguido de roubo e extorsão, iniciou uma investigação na qual foi detido um homem na zona da Marinha Grande, o terceiro autor da prática destes crimes. Tudo ocorreu porque a vítima forneceu 4 contas bancárias aos suspeitos a fim de dissiparem o dinheiro proveniente da prática de crimes de tráfico de estupefacientes e burlas informáticas, ou seja, para branquearem os capitais. A dada altura, a mulher, que num primeiro momento se encontrava conivente com os suspeitos, apoderou-se de uma enorme quantia de dinheiro que não devolveu. Entretanto, foi possível localizar e deter mais um dos suspeitos e apreender importantes elementos de prova, tais como uma arma ilícita, pistola semiautomática, presumivelmente usada no cometimento destes crimes.
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